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1: Hello, hello there, ladies and gentlemen, bom dia. From a galaxy far, far away, está no ar o vosso amigão, Mr. Jorge Sky, o último Jedi da melhor rádio de sempre, a AfriRádio 106.1 FM, a rádio que mais cresce em audiência. Vamos aproveitar a nossa terça-feira com boa energia. Hoje eu serei a tua companhia até às 13 horas. Espero que aproveites cada segundinho desta programação e da minha companhia, claro. Não desgrudem dos vossos rádios. Vamos interagir no Instagram e no Facebook, AfriRádio 106.1 FM nas duas redes sociais e também no nosso WhatsApp 942-197-106. Lembra-te que é no nosso WhatsApp onde tu envias aquele áudio para escolher a música que queres ouvir aqui na tua AfriRádio 106.1 FM. 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
1: 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Não, Maia, pede o teu hit e nós vamos tocar o que tu queres ouvir.
2: Cadê que é o João Paulo? Olha a partir do Cazenga. Eu gostaria de ouvir a música do Anselmo Ralph com o título Vem Nos Ajudar. Afri Rádio, a rádio que mais cresce é a audiência.
1: Audiência boa, pediu.

Oh yeah, fellas! Continuamos a curtir o melhor da música na melhor rádio de sempre, a Free Rádio 106.1 FM, rádio que mais cresce em audiência. E esta foi Nice to Meet You, o vibrante segundo single do sexto álbum de estúdio dos Imagine Dragons, intitulado Loom, lançado mundialmente em maio de 2024. Coisa boa aqui na tua Free Rádio 106.1 FM. Para quem só sintonizou agora, bom dia! O Mr. Jorge Sky está no ar para tocar o melhor da música para ti. Portanto, vamos aproveitar esta boa vibe que eu estou aqui até às 13 horas com os melhores hits e com a boa energia que só a Free Rádio tem para o melhor ouvinte do mundo. Não te esqueças, vamos interagir nas nossas redes sociais, Instagram e Facebook, a Free Rádio 106.1 FM. A pausa é curta e o teu Jedi já volta com o melhor da música na melhor rádio de sempre. A Free Rádio 106.

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5: Ladies and gentlemen, o vosso Jedi já está de volta com a melhor música na melhor rádio.
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5: Hello there! Voltamos, meus amigos, voltamos! Sejam bem-vindos aqui à melhor rádio 106.1 FM, a Afri Rádio, única e exclusiva como o melhor ouvinte do mundo. Meu amigão, seja em casa, no carro ou no trabalho, a sua melhor companhia está aqui, Mr. Jorge Sky. Portanto, fique sintonizado à Afri Rádio 106.1 FM. E para si que é empresário e quer ver o seu negócio crescer, anuncie na rádio que mexe com o país. 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Fale hoje. Não esperes, camarão que dorme a onda.

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2: Olá, Free Rádio, daqui quem fala o Bastos. Pela Tonya Banda, gostaria de ouvir a música do Icon, Nobody Wanna See You Together, na Afri Rádio, a rádio com mais audiência em Angola.
1: Tu sabes da...

Bem, meu amigão, continuamos a curtir o melhor da música na melhor rádio de sempre, a Free Rádio 106.1 FM, a rádio que mais cresce em audiência. E acabamos de ouvir Bara. É o icónico segundo single totalmente em inglês do fenómeno global sul-coreano BTS. É isso mesmo, a música foi lançada em maio de 2021 e tornou-se instantaneamente num clássico do dance pop moderno. Coisa boa, na melhor rádio de sempre, a Free Rádio 106.1 FM, a rádio que mais cresce em audiência. Nós vamos continuar a curtir o melhor da música, mas antes disso, meu amigão, minha amigona, certifiquem-se de que já seguem as nossas redes sociais, Instagram e Facebook, a Free Rádio 106.1 FM. É o mesmo nome para vocês seguirem e facilitar as vossas vidas.

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1: Yes, sir! Bora! Mandem os vossos áudios para o nosso WhatsApp e peçam as vossas músicas. Eu quero tocar para os melhores ouvintes do mundo.
2: Como é que é, África?
1: Hello!
2: Daqui vos fala o Jair Júnior a partir da samba. Gostaria de ouvir a música de The Weeknd, Call My Name. Afri Rádio 106.1, a rádio que mais cresce a audiência.
1: Samba é a banda e a melhor música que tu manda. The Weeknd, Call Out My Name.

Bora, bora, bora, continuamos a curtir o melhor da música na melhor rádio de sempre, a Free Rádio 106.1 FM, a rádio que mais cresce em audiência. E acabamos de ouvir One More Night, é um dos maiores sucessos globais da banda norte-americana Maroon 5, lançada em junho de 2012 como segundo single do seu quarto álbum de estúdio, Overexposed. E toca aqui na tua Free Rádio 106.1 FM esta grande sucesso que alcançou o número 1 da Billboard Hot 100 e permaneceu no topo durante 9 semanas consecutivas. Só grandes hits têm esse poder, hein? E com grandes poderes surgem grandes responsabilidades. Então, se gostas de boa música, meu amigão, tens a responsabilidade de fazer o teu pedido musical enviando o teu áudio para o nosso WhatsApp 942-197-106, 942-197-106. Manda o teu áudio que eu estou à espera.

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0: Oh yeah! Bora, bora, bora, vamos continuar a aproveitar esta boa vibe, manhã de terça-feira.

Para o nosso WhatsApp, escolhendo a música que queres ouvir. Simples como beber água. O nosso WhatsApp é o 942-197-106. 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
1: 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Meu amigão, pede o teu hit no WhatsApp, eu não me canso de dizer. Manda o teu áudio.
2: Eu sou a Nicole Macedo.
1: Boa.
2: Eu falo a partir da ilha de Luanda. Gostaria muito que vocês tocassem a música da Taylor Swift com o título We Are Never Ever Getting Back Together na Afro Rádio, a rádio que mais cresce em audiência.

Bora, meu amigão, continuamos a curtir o melhor da música na melhor rádio de sempre, a Free Rádio 106.1 FM. Acabámos de ouvir Chanel, o aclamado single da cantora sul-africana Tyla.

0: assunto para depois. Vamos deixar esse assunto para depois. 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Bora, vamos curtir mais um pedido musical na melhor rádio. Se tu ainda não fizeste o teu, aproveita e faz agora mesmo.
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0: 942-197-106. Manda o teu áudio, eu quero tocar o que tu queres ouvir. Vamos curtir um pedido agora na melhor rádio. Let's go!
4: Daqui é Luzoleza, resido em Luanda. E gostaria de ouvir Adele, Send My Love.
0: Bora, pediu, tá pedida, não podes despedir. Que a força esteja contigo. Or may the force be with you.

0: hora e o melhor da música nunca para aqui na melhor rádio de sempre, a Free Rádio 106.1 FM, a rádio que mais cresce em audiência. Somos a tua rádio favorita, confirma. É isso mesmo, meu amigão. Vamos interagir, vamos aproveitar esse favoritismo e interagir nas nossas redes sociais, Instagram e Facebook, a Free Rádio 106.1 FM. É o mesmo nome no Insta e no Face. Bora lá, corram para lá, deixem os vossos likes nas nossas publicações, compartilhem o nosso conteúdo com os vossos amigos e com os vossos familiares e não só com os vossos haters também. Deixa o invejoso nos assistir a realizar, hein? Palavras ditas por ninguém mais, ninguém menos do que Anderson Mário, outro filósofo tipo Anselmo Ralph. Brincadeiras à parte, meus amigos, continuem sintonizados à frequência certa, à frequência da felicidade, à Free Rádio 106.1.
1: Daqui a pouco, tu vais ouvir.

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11: Olá amigos, estamos de volta com a melhor música na melhor rádio de sempre, a Afri Rádio 106.1 FM, a rádio que mais cresce em audiência. E agora, meus amigos, é hora do No Break, isso mesmo, uma hora de música sem parar, aqui na tua sintonia perfeita, a frequência da felicidade, a frequência da força. E aproveito para

Eriço Cuiar, manda o teu áudio para o nosso WhatsApp e pede a tua música. 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
1: 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Manda!
2: Olá, eu sou Arão Pires.
1: Oh yeah.
2: Falo a partir do Camama. Quero ouvir a música do Michael Jackson, Remember the Time, 106.1, a rádio que mais cresce em audiência.
1: Em audiência, pediu.

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1: É isso aí, meu amigão. Encerramos o No Break. Curtimos uma hora de música sem parar aqui na tua AFI Rádio 106.1 FM. E encerramos assim com Timber, o estrondoso sucesso planetário do rapper norte-americano Pitbull, com a participação especial da cantora Kesha. Esta música foi lançada originalmente em outubro de 2013 como o principal single do EP Meltdown do cantor Pitbull. É isso mesmo, e esta música, quem frequentou as festas na década de 2010 conhece esta música com certeza. Música boa para encerrar o nosso No Break, mas atenção que a música não para. Estamos só a dizer bye bye ao No Break, ainda tem muita coisa pela frente. Por isso continua na nossa sintonia, sintonia perfeita, a frequência da felicidade, a frequência certa para o melhor ouvinte do mundo.

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1: Bora, campeão, continuamos a viajar aqui na nave mãe com

6.1 FM. Faz já o teu pedido musical enviando o teu áudio para o nosso WhatsApp. Não percas mais tempo. Bora. 942-197-106. E se és empresário, saiba que o teu negócio rende mais aqui, meu amigão.

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1: 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Pede o teu hit, eu quero tocar para ti.
2: Daqui fala Clemente dos Santos, a partir do Sambila. Desejo ouvir a música Daylight, Mavon Fire, Afri Rádio, a rádio que mais cresce. Bom dia.

Ora, meu amigão, acabámos de ouvir Miss Independent aqui na tua Afri Rádio 106.1 FM. Música de Neil, grande hit. Toca para o melhor ouvinte do mundo. Mr. Jorge Sky no comando da nave. Estou aqui a curtir contigo, a aproveitar a magia da melhor rádio. Não desgrudes do teu rádio, aproveita e faz o teu pedido musical enviando o teu áudio para o nosso WhatsApp 942-197-106. Diz o teu nome, de onde nos falas e qual é a música que queres ouvir aqui na tua Afri Rádio 106.1 FM, a rádio que mais cresce em audiência. É isso mesmo, campeão. Lembra-te, se és

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1: 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Bora, pede o teu hit no nosso WhatsApp. Agora.
2: De que fala o meu Sartor? Falo a partir do Rocha Pinto. Gostaria de ouvir a música do Victor Thompson com o título This Here Blessing. 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

The Night, Calvin Harris, aqui na tua Afri Rádio 106.1 FM, aliás, Avicii, a tocar o melhor aqui na tua Afri Rádio. Espero que estejas a aproveitar cada segundinho desta programação. O teu Jedi ainda tem muito para te apresentar, então não desgrudes do teu rádio, mantenha-te na sintonia perfeita, a frequência certa, a frequência da felicidade, Afri Rádio 106.1 FM. Oh yeah, let's go, fellas! A pausa é curta e o teu Jedi já volta com a melhor música na melhor rádio.

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8: De uma galáxia muito, muito longe, o vosso Jedi já está de volta para continuar a curtir a melhor música na melhor rádio. Oh yeah! Ora, campeões, vamos continuar a aproveitar esta boa vibe, a magia das melhores sintonias.

É um Baú Express, hein? Aqui na tua Free Rádio. Bora, pede o teu hit no nosso WhatsApp e vamos continuar a aproveitar o nosso dia de terça-feira juntinhos. Ou então

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0: 942-197-106. Este é o nosso WhatsApp e está on para o melhor ouvinte. Bora, meu amigão, do que é que estás à espera? Pede o teu hit no WhatsApp.
4: Daqui é Manuela.
0: Boa.
4: E gostaria de ouvir a música de Ana Maria com o título 2002. 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
0: Pediu-te a pedida, não podes despedir. Vamos de coisa boa, vamos de música.

Julinho e Blue Eye, nesta música faz bem, aqui na tua Afri Rádio 106.1 FM, a rádio que mais cresce em audiência. Mr. Jorge Sky no comando da nave e nós continuamos a aproveitar. Meu amigão, may the force be with you, que a força esteja contigo, força para boa disposição, para alegria, para curtires boa música aqui na melhor rádio. 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
1: 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E quando pedes o teu hit, o teu Jedi fica feliz. Faça-me feliz, manda o teu áudio para o nosso WhatsApp.
2: Olá, daqui fala Gilson Rodrigues. 12 de julho, Samzanga é a banda. Gostaria muito de ouvir a música de Lil Wayne e Bruno.

0: Mars Mural, aqui na Afri Rádio, a rádio que mais cresce em audiência.
1: Pediu-te a pedida, não podes despedir. Vamos continuar com música na melhor rádio. Mirrors, Lil Wayne and Bruno Mars. 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

0: Bem, meu amigão, minha amigona, acabamos de ouvir Coisa Boa aqui na tua Afri Rádio 106.1 FM, a rádio que mais cresce em audiência. Jennifer Lopez, aliás, Ariana Grande, hein? Ela que não é nem Ariana nem Grande, toca aqui com Yes And na tua Afri Rádio 106.1 FM, a rádio que mais cresce em audiência. E eu, Mr. Jorge Sky, começo a ligar a minha nave para dizer bye-bye aos melhores ouvintes do mundo. Thank you so much pela vossa companhia, mas não fiquem tristes, eu vou deixar-vos bem, vou deixar-vos em boa companhia, vou deixar-vos com Silvia Romero in the house. Hello there, Silvia.
1: Ding, ding, ding, ding, ding, ding, ding. Olá, olá, Jorge.
0: Hello.
1: Está
0: sendo
1: este é que eu diferente, é loiro.
0: É assim, é. O pessoal aí em casa não pode me ver, mas nós estamos aqui, é. O rei do blonde.
1: É, e acabamos de curtir a Ariana Grande. Sabias que ela acabou de encerrar as turnês dela?
0: Ah, não sabia.
1: E ela está a passar por um problema difícil, então é ok. Vou deixar ainda um pouquinho essa turnê.
0: Sim.
1: E vou voltar para as conchas, porque ela é do mesmo signo do que eu.
0: Bem,
1: ela é de caranguejinha.
0: Desde o dia em que nós terminamos a nossa curtição, ela ficou muito abalada, tá? Ela já não consegue lidar bem com isso, por isso tem de estar um pouquinho afastada dos palcos. Hein? Bem, ouvintes, eu vou contar-vos esta história de amor que eu tive com a Ariana Grande numa outra altura. Agora eu vou deixar-vos com Silvia Romero. Boa música, boa disposição e a força.
1: Let's
0: o poder go. Da força todos os dias. May the force be with you. Thank you so much for the company. E vámonos! Que me gustaré más. Oh yeah! Ligando a minha nave em 3, 2, 1. Mr. Jorge Sky dizendo bye bye! Bye.

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8: 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Ninja, Green Ninja já está on para aquecer a tarde mais fantástica do mundo.

0: Good afternoon, Ninja e Ninja. Aqui fala a Silvia Romero, aqui é The Green Ninja, filha do Bruce Lee. A sobrinha do Michael Jackson. A prima da Shakira. Pronta, pronta, pronta para animar a nossa tarde fantástica de terça-feira, dia 18 de agosto de 2026, com grandes energias, grandes músicas, grandes pedidos musicais na melhor sintonia. Estás com a Ninja? Estás em boas mãos. A filha do Bruce Lee aqui é a tia da Beyoncé. Olha, vai aquecer hoje aqui. Vai pipocar, mas antes disso, siga a Free Rádio no Facebook e Instagram, porque temos coisas tão boas para te oferecer. Tu vais amar, temos novidades incríveis para agradar os teus olhos, os teus ouvidos, a tua cabeça, com muita coisa altamente fixe. Lembrando que o nosso WhatsApp é o 942-197-106. 942-197-106. Agora pim pam pum aqui na Free Rádio, quem manda és tu, e bora curtir um pedido. Au!
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0: Lole, lole, oh yeah. Ninja e Ninja, hoje ninguém fica para trás. Então tira a timidez, canta conosco e bora aquecer a cena.
3: Daqui fala Emanuela Lino e gostaria de ouvir a música de Central C com título Sprinter. 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

Riba, meu ninja, acabamos de curtir o grande hit Please, Please, Please de Sabrina Carpinteira, a nossa baixinha doce, a que animar a nossa tarde fantástica de terça-feira, 18 de agosto de 2026, com este grande hit, faz parte do álbum Short and Sweet. Quer dizer baixinha, mais doce? Essa música, ela diz que ela namora com um bad boy, um homem com má reputação, um indivíduo que não ouve a Free Rádio. E ela diz assim: eu sei que tens má reputação, mas eu te amo e por favor, estamos juntos, mas não me faças envergonhar em frente às pessoas. Diga que ouves a Free Rádio, por favor. Diz que já mandaste um pedido musical pensando em mim. Sim, é sobre isso. Please, please, please, don't do this to me. Cientista, fala inglês. Eu sou muito poliglota, sou muito má. Falo muitas línguas, todas elas falo mal, mas eu falo. Agora vamos ouvir um pedido musical e vamos continuar a agitar a tarde mais fantástica das nossas vidas. Sim, a tua voz, a tua emoção, na nossa grande estação.

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1: Ding ding ding ding ding ding ding. 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Eu.
2: Daqui a falar, Silvia Augusto, diretamente do Zango.
1: Oi, Silvia.
2: Gostaria de pedir a música dos BTS e Halsey.

Jay Cura e Bia aqui in the house animar a tarde mais fantástica, mais brutal de todos os tempos. Ninja Ninja, é a Free Rádio no mapa, é a Free Rádio a fazer acontecer. Então, estás a gostar ou não? Mas calma, calma, que é hora do almoço. 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Então não sai daí, eu volto já. Com mais músicas, mais hits, mais alegria e mais pedidos musicais na melhor sintonia. Mas antes disso, vamos aproveitar a pausa para seguires a Free Rádio no Facebook e Instagram. E vamos aumentar a família e fazer a cena acontecer. Tu vais amar bastante. Temos muita coisa fixe e eu sei que logo que entras, ficarás colado. Stuck. Agora a dica da Ninja. Enquanto isso, beba água, hidrata a laringe, porque vamos voltar e cantar com força.

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5: 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Já estamos de volta, Ninja, prepara-te. Oh, yeah! Uau!

0: jeito italiano, ninja e ninja. 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Ninja e ninja, ideias criativas, inovadoras na Free Radio. Estou aqui a pensar, imagina uma pizza de pincho, uma pizza de catato, uma pizza de ovos cozidos. Ai, uau, sou incrível.
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0: E aí, Ninja Ninja, chuta já o teu pedido. Não é pizza, mas sim uma música. Fica à vontade. Let's go, let's get it. Au!
4: Fala o José Tecazovo, mais conhecido por Street Boy de Zarela.
0: Mecânica.
4: Gostaria de ouvir a música do DJ Khaled. Welcome to my hood.
0: Ei.
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queixa, não é queixa call, é a queixa normal. Aqui na 106.fm, mas não faças uma queixa para mim. Queixa, entendeste? Ah, eu vou ser humorista. Ninja e Ninja, acabamos de curtir o grande hit We Are Who We Are. Nós somos quem nós somos. E o que é que nós somos? Somos amantes de boas músicas, somos amantes de bons pedidos musicais, somos amantes de energia leve, de coisas boas, não é? Ah, sei que sim, tal como a mamãe minha, mas pronto. E agora, Ninja e Ninja, é o momento de curtirmos mais um pedido musical. É o momento de metermos aquele toque de alho na programação. É aquele momento de sentirmos a emoção de quem está do outro lado. Ai, eu vou virar para a rádio. Hoje eu quero chorar, estou tão emocionada. Então, Ninja e Ninja, vamos chorar juntos, mas de alegria. Vamos ouvir agora mais um pedido musical e continuar a fazer a nossa tarde fantástica de terça-feira. E mais leve, não é? Oh, yeah! Agora!

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2: Chamo-me Sérgio José.
1: Hello.
2: Vivo no Prenda. Gostaria de ouvir a música da Katy Perry,
1: que
2: com o título Dark Horse. 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

Miley Cyrus in the house, a nossa eterna diva da Disney, aqui com este grande hit Flowers, lançado em 2023. E a música que dizem que ela fez um beat para aquela música When I Was Your Man, de Bruno Mars. Sim, aquela música que ele dizia assim: ah, eu posso comprar flores, te levar para dançar. Ela diz: não, não, não, não, não, não, não. Eu consigo comprar flores sozinha, eu trabalho. Eu consigo pegar na minha mão e dançar sozinha, eu trabalho. Não, quer dizer, eu sei dançar nesse caso. E sobre isso, hino de superação após o fim do relacionamento dela com o Liam Hemsworth. Um cientista, Liam Hemsworth. Meu inglês, que delícia. Cientista? Sim, estou aqui a aquecer porque vem aí o Baldafri Rádio Ninja e Ninja. Vamos fazer uma viagem fantástica com os melhores hits musicais dos anos 90 e 2000. Stay tuned with the best radio station, porque a edição de hoje vai aquecer. Ewe, vai aquecer. Au! Aviso dado, Ninja e Ninja, não cede aí porque vem aí o fantástico Baldafri Rádio. Então, o melhor está por vir.

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2: Atenção, atenção, eu invoco todos os ninjas e ninjas amantes de boa música e grandes clássicos, os clássicos dos anos 90 e 2000. Sinta adrenalina pura aqui na 106.fm com a Green Ninja, aquecer aqui a nave mãe. Estamos a ligar aqui o motor porque vamos decolar, vamos viajar, vamos bazar até a terra da Musicolândia para reviver grandes clássicos que dominaram paradas musicais, que fizeram-nos dançar, cantar, estragar a mobília de casa, porque eu não sabia dançar, mas eu subia na mesa, mas pronto, o que importa é ser feliz, aqui ninguém está para aqui para jogar, então Ninja Ninja, a edição de hoje está fantástica, tu vais amar bastante, vais sentir aqui no peito com a Ninja. Uau, que delícia, que maravilha, e o melhor de tudo é saber que tu podes escolher a música que queres ouvir aqui. Então envia agora um áudio para nosso WhatsApp, não perca mais tempo e aproveita a fazeres parte da festa que acontece todos os dias às 15 horas. É só enviares um áudio dizendo o teu nome, o teu bairro, o título da música e no final LG Life is Good. Oh yeah! Queres que eu diga o número agora? Sim. 942-197-106. 942-197-106. E agora que começa a festa na melhor frequência. Let's go, let's get it!
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1: I don't wanna miss a thing. Ninja e Ninja, bora chutar o teu pedido musical. A energia até a voz não tem.
2: Aqui fala o vosso ouvinte Olívio.
1: Oi, Vitor.
2: Diretamente do Patriota. E gostaria de ouvir a música de Notorious Big com o título Hipnose. 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

0: alma quando eu ouço essa música. Que maravilha! I want you back! Oh, que delícia! Que maravilha! C'est magnifique! Super fantastique! Oh, e aí, Ninja Ninja, estás a amar? Eu sei que sim também. Aqui não tem como não viajar, não tem como não cuidar, não é? Ai, fantasticamente incrível! Mas agora, sabes o que é incrível? É ouvir a tua voz na nossa programação. Então não fiques aí tímido. Canta com a Ninja. Manda um áudio para 942-197-106. 942-197-106. É só dizeres o teu nome, o teu bairro, o título da música e no final, LG Life is Good. Oh yeah! Então Ninja Ninja, o que é que estás à espera para mandares o pedido? E olha, podes mandar mais nenhum. Fica à vontade. Manda 2, manda 3, manda 1 milhão de pedidos. Ah, oh, que emoção! E agora, outra coisa. Imagina, estás ali no Brasil, no serviço, a ouvir a Free Rádio. Ou aqui em cabinda, em casa, a ouvir a nossa rádio através da Zap, canal 512. É uma maravilha, não é? Isso sim é que é vida. Depois de um bom fons, é o paraíso musical. Ah, pois é.
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0: Dime que queres, meu ninja. Chuta o pedido, meu ninja. Aqui na Afri Rádio. Meu ninja, só toca os melhores hits, meu ninja.
4: Aqui é Elder Chaves.
0: Oi.
4: Fala a partir do Camama. E gostaria de ouvir a música da Fergie, Don't Cry. 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
0: Boa.

Começar a nossa edição aqui na 106.fm. Snap, snap, snap, snap, snap, snap, snap. Ninja Ninja, é com essa música que o Boa diz bye bye, au revoir. Mas é claro que estará de volta às 22 horas a reposicione da edição de hoje. Então, não fiques triste, porque o Boa volta mais tarde. Então, se chegaste tarde, não ouviste todas as músicas, chegaste assim no final, nada está 100% perdido. E outra coisa, aproveita para gravares o nosso número e mandares o teu pedido musical. É só enviares um áudio para o 942-197-106. 942-197-106. E agora vamos dar uma curtíssima pausa para respirar um pouquinho, né? Foi power, porque nós temos um molho e já estaremos de volta com mais músicas, mas nesse caso o nosso Top Hits com músicas de atualidade. Tu vais amar a viagem que irá continuar aqui com a Green Ninja no mic, até porque aqui a música não para, né? São 24 horas de música sem parar. Não te esqueças que eu canto bué, tu cantas bué.

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1: La la la la la, Green Ninja, a nossa vida é tão linda. Pois é. Yay, Ninja, Ninja, estamos de volta. Estamos de volta com muita alegria na melhor sintonia. Ah, pois é, que delícia que é estar aqui na melhor. A melhor de todas, isso mesmo. Então, meu cão e minha cama, mas calma, calma, calma. Meu boss, minha bossa, que é que estás à espera? Não fiques parado. A vida é assim. Camarão que dorme, a onda leva. Então, não durmas na onda e vamos surfar com a nossa prancha de surf. 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E agora vamos continuar a meter mais pepperoni na programação e vamos ouvir agora mais um pedido musical.
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1: Volare, uou, cantare, uou, bora chutar o teu pedido. Envie o teu áudio para o nosso WhatsApp. Ui!
2: Daqui é o Francisco Pascoal.
1: Hello.
2: Falo a partir do Benfica, propriamente do bairro Matador.
1: Boa.
2: E gostaria de ouvir a música do Fix the Sank com o título Big Rich Down. 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
1: Oh.

106, sempre a dar carga aqui na melhor, na melhor tarde do universo. Hoje, dia 18 de agosto. Ai, que maravilha! E pronto, já a tarde está quase a acabar. Mas enquanto isso, enquanto há música, há vida. Enquanto há felicidade, há vida. Enquanto há pedido musical, há vida. Isso mesmo! E aí, cara? Meu ninja, minha ninja, tu já segues o Instagram do Facebook, e Facebook do, da Free Radio? Não. Se não, oh, estás a perder muita coisa. Então, vá lá, pesquisa para a Free Radio 106.fm e vamos fazer a cena acontecer. 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
1: 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Pérola. Sandokan. O álbum mais esperado no momento. Não. Negas que trabalham assim, só pode ser na Where the beat. Yeah, só pode ser na Where the beat. Pérola. Sandokan, let's go. Let's go.

Ninja e Ninja, acabamos de curtir o grande clássico de Destiny Child, né? Girl, Girl, Girl. Aquela música que é sobre o apoio das amigas, né? Essa música fala sobre uma coisa horrível que a Kelly passou naquela altura, né? 2004, 2005. Ela estava num relacionamento horrível e ela sofria calada. E as amigas viam, ela ia sofrer. Decidiram fazer essa música e quando cantaram para ela, ela desatou-se a chorar. Eu sei porque eu estava lá, né? Não, brincadeira, mas pronto. Essa música fala sobre a importância de termos alguém, uma irmã, uma amiga, uma mãe, alguém que se importa conosco e que está disposta a lutar por nós e nos deixar sair dessa fumaça cinzenta e levar-nos para o arco-íris da música, tal como a Free Radio. Estamos aqui todos os dias, né, para fazer a festa acontecer e transmitir o máximo de energia positiva que existe. Porque é isso, a vida fica mais leve quando nós temos alguém de lado, né, para nos apoiar e nos tirar de situações difíceis. Mas missão dada, missão cumprida. Eu já fiz a minha parte, vou ter que tirar o pé, vou dar titaro, mas não vais ficar assim alone, não. Porque vem aí o nosso DJ Ricardo Alves in the Mix para mais uma edição do Mix FM, a maior instituição de house music em Angola. E depois a festa vai continuar. E às 22h a reposição do baú. Então stay tuned with the best radio station. Lembrando que aqui a música não para. E antes disso, siga a Free Radio no Facebook e Instagram. Bora curtir, comentar, partilhar. Bora seguir a Green Ninja no Instagram. Pesquisa por Green Ninja 77. E a festa lá também acontece sempre. E o nosso WhatsApp é o 942-197-106. 942-197-106. Missão dada, missão cumprida. Au revoir. Silvia Romarina House, fora da house. Bye bye, beijinhos, boas músicas e house music. Keep on rocking. Oh yeah.

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Terça-feira, boa tarde, Januário, agitar os vossos Sound Systems, mais uma edição do Mix FM. A terça-feira é sim o dia das novidades e das mais recentes da playlist do Mix FM, como é o caso deste Zonga que estamos a ouvir de fundo, de Manuel Jal, Salima Chica, com a produção dos angolanos Otávio Cabuata e DJ Free. Começamos esta edição com 123 BPMs ao sabor dos buckets da KPFC. Fiquem por aí, bem ligadinhos, até às 18 para muito mais.

no ar e agitar os vossos Sound Systems. Mais uma edição do Mix FM. Estamos a ouvir o tema Fufu com a voz da brasileira Jéssica Gaspar e produção dos angolanos Satélite e Galho. Eu sou o Ricardo Alves, estou a falar e a misturar para vocês. Convido-vos a estarem deste lado até às 18 para muito mais.

Reta final de mais uma edição do Mix FM, o seu clube DJ aqui com o tema Up Down de Pajé, Bum Chapa e Simard. Eu sou o Ricardo Alves, estive a falar e a misturar para vocês. Obrigado a todos pela audiência. Continuem bem ligadinhos à Afri Rádio, que eu saí daqui com aquele desejo de saborear mais um bucket da KFC.

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